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0: António Pinho Vargas, gostava de se ver daqui a uns tempos num CD do Sam the Kid, recriado num CD do Sam the Kid.
1: Acho que sim. Por um lado, queria dizer que ele tinha achado que podia fazer